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2: 6:21.
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0: É? O VAR foi feito para controlar o futebol. É complicado, viu? Gente, aqui é igual o trem de ferro. Sai da frente que nós te atropela. Tá chegando a apoio cultural, a gente volta já já, viu? É, aqui se conversar muito já viu. Tchau, a gente volta já.
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0: E sim, de volta. De volta aqui. Eu dizia, meu saudoso amigo Zé Cardoso, né? De volta aos microfones da liberdade, né? Eita, que faz falta, né, cara? Que Deus o tenha. Faz falta demais. Mas a vida na terra nossa é isso, né? Aqui é só uma passagem, né, gente? Só uma passagem e, infelizmente, tem pessoas que se apegam a bens materiais, né? De tal forma que vira as costas para a família. Outros fazem coisas, né? Que a gente não pode nem falar aqui, triste. Né? E sendo que a gente é só passagem, né? Só você pegar um exemplo aí, por exemplo, se você nasceu no mês de agosto, né? Lembre-se que no mês de julho você nem existia, né? Ou não, já existia, né? Pelo menos no ventre da sua mãe, né? Você pega um ano antes, você não existia, né? Pois é. Aí um dia também você vai deixar de existir na Terra. E é muito rápido, né? E tem muita gente que se apega demais a bens materiais, né? E perde, né? Deixa de cuidar mais das coisas mais importantes, que é o amor pelo próximo, né, gente? Infelizmente, os bens materiais foram feitos para cegar o ser humano, né? E é isso. E vamos procurar fazer o bem, né? E a gente é um sopro, a vida é um sopro. Tava vendo aqui agora essa avalanche que aconteceu lá. Né, ontem, foi uma coisa de louco, gente. Coisa mais triste, devastação, né? Foram pego muitas pessoas de surpresa nas suas casas, saiu arrebentando as casas tudo e, né, muito triste. De uma hora para outra, as pessoas, né, deixaram de existir no mundo, né? Foi uma surpresa terrível. E é isso, cara. Por isso que você tem que estar sempre lembrando de Deus, lembrando de Jesus Cristo, porque só Ele para livrar a gente dessas coisas ruins, né, que tem no mundo. De acidente, né? Você não está esperando e acontece, né?

a controlar o jogo e não para ajudar, né? Palmeiras ganhou do Santos de 3-0. O Santos tá baleado, né? É, agora vai lá pra Vila na Vila Belmiro, com certeza o Palmeiras só vai administrar, né? Se tiver chance de matar, mata, né? É, o Cruzeiro empatou, né, de 1-1 com o Atlético, agora vai ser na Arena MRV, né? RBM, sei lá, MRV, né? Que é o campo do Atlético. 1-1, tá aberto, né? E hoje tem outro clássico, né? E o clássico é que eles arrumaram, né? Só clássicos, né? Hoje, às 20 horas, tem Grêmio Internacional, né? Pois é. E aí, vamos ver quem vai ser o campeão da Copa do Brasil, né? É esperar pra ver. Vamos lá, então. Agora eu vou atender o ouvinte, meu amigo. Vamos lá ver quem é que tá por aqui. Se tiver uma participação, é uma. Se tiver duas, é duas, né? E assim vai. Vamos ficar atendendo o ouvinte agora. Vamos lá.

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1: Bom dia, meus amigos da Rádio Comunidade do Vale. Devido à previsão de chuvas volumosas, a Defesa Civil do Estado indica risco de inundação para a parte baixa do rio Caí. O cenário de risco hidrológico também indica cheias com extravasamento em arroios, enxurradas e alagamentos em áreas urbanas. Tem ainda o risco de tempestades com queda de granizo, rajadas de vento e chuva intensa. As precipitações que devem ocorrer a partir desta quinta-feira até segunda-feira, podendo ter acumulados de mais de 100 milímetros. A preocupação é que existe também a previsão de grande volume de chuva na serra e em todos os municípios do Vale do Caí, o que pode ocasionar elevação do rio Caí e inundação. A Defesa Civil e os bombeiros estão em alerta, monitorando a situação e emitindo alertas. A Prefeitura de Bom Princípio realiza amanhã, sexta-feira, audiência pública para discussão da Lei de Diretrizes Orçamentárias, a LDO, para 2027, enquanto será uma oportunidade de apresentar e discutir as diretrizes que irão orientar o planejamento e a aplicação dos recursos públicos no próximo ano. A audiência será realizada às 11h30 da manhã na Câmara Municipal de Vereadores e é aberta à comunidade. A participação da sociedade é importante para contribuir com o debate e apresentar demandas e prioridades que possam ser consideradas no planejamento do município. A Secretaria Municipal de Obras de Bom Princípio informou sobre ações de conservação com serviços para evitar o agravamento de problemas e prolongar as boas condições das estradas. Na estrada da Nova Colômbia, que liga Bom Princípio a Barão, foram realizados serviços de patrulhamento, colocação de material e limpeza de valos. A equipe também realizou patrulhamento, limpeza de valos e manutenção na rua Felisbina Klein, na Piedade. Conforme a secretaria, o trabalho ocorre de forma planejada e também conforme as necessidades identificadas pelas equipes. Foi informado que algumas localidades já receberam intervenções mais amplas no ano passado e no início deste ano, e neste momento recebem manutenções pontuais para preservar as condições das vias. Também foram concluídos os trabalhos no Bonfim Baixo e na Rua do Britador, no Bonfim Médio, dando continuidade às ações de conservação realizadas pela Secretaria de Obras. O prefeito Vasco Brant e o secretário municipal de Obras Vanderlei Arnold vistoriaram diferentes frentes de trabalho, entre elas a rua Otto Fridolino Hartmann, nas proximidades da Cerâmica Caspar, em Santa Terezinha, onde acompanharam a execução dos serviços e as etapas de melhoria previstas para a via. Era isso, Guilherme Charles Batista, para a Rádio Comunidade do Vale.

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2: Padre no interior? Desses folgados, rapaz, não conseguia levantar cedo. Eu precisava levantar todo dia às 7 horas. E ele acabava acordando tarde. Virar aquele negócio. Até que ele pegou e viu um menino na rua, assim, lá na praça. Ele falou, menino, vem cá. Falou, o que foi, seu padre? Quer ganhar um dinheirinho por mês? Falou, o que eu tenho que fazer? Todo dia você tem que me acordar cedo. E você vai falar, bom dia, seu padre. O dia está lindo, já são 7 horas da manhã e o café já está na mesa. Ele falou, só isso? Falou, só. Quanto o senhor paga? Não, pago 100 reais pra você. Falou, não, beleza, pode deixar, todo dia eu acordo o senhor. E aí todo dia o menino chegou lá animado, todo dia cedo, né? Bom dia, seu padre, já são 7 horas da manhã, o dia tá lindo e o café tá na mesa. E o padre respondeu, eu sei, meu filho, os anjos já me disseram. Falou, mãe. Se o João já falou, pra que pediu pra me acordar?
3: Que eu tô servindo aqui, né?
2: No outro dia de novo. Bom dia, seu padre. Já são 7 horas, o dia tá lindo e o café tá na mesa. Eu sei, meu filho, os anjos já me falaram. Falou, mãe, que esse padre tá querendo comigo, gente? Falei, você vai gastar dinheiro à toa, então, ué? No outro dia ele falou, bom dia, seu padre. Já são 7 horas da manhã, o dia tá lindo e o café tá na mesa. Eu sei, meu filho, os anjos me disseram. Falou nada, padre. É 9 horas da manhã, o sol tá arrebentando mamona e o café já esfriou, rapaz.
4: Toma!
2: Compadre!
1: Fala, cantor!
2: Você sabe que tem uns caboclos que gostam de brindar no boteco? Qual que é o melhor brinde, né?
1: Tem.
2: Aí tinha uma galera lá no boteco, de repente um levantou e falou assim: eu quero brindar essa noite, eu quero passar o resto da minha vida entre as pernas da minha mulher. Foi o brinde da noite, ganhou. E aí chegou em casa empolgado e falou: mulher, sabia que eu ganhei um brinde lá no boteco hoje? Falou: é? O que você brindou? Não, eu falei o seguinte: falei, eu quero passar. Aí ficou sem graça. Falei que eu quero passar o resto da minha vida ao lado da minha mulher na igreja. Pô, beleza, pô, parabéns, é coisa boa.
1: Uhum.
2: Aí, só que o vizinho tava lá no dia, falou assim, aí, dona Joana, ficou sabendo que seu marido ganhou o brinde no boteco ontem? O melhor brinde foi o dele. Falou, tá, tô sabendo, ele me falou. Eu até estranhei, porque ele não é muito chegado no assunto. Ele foi lá, depois que nós casamos, só 2 vezes.
4: Ai.
2: E eu vou te falar uma coisa, dormiu antes da bênção final.
1: A mulher tá
4: ai, ai, ai.
1: É, meu bem, tudo de você é melhor que meu. O seu cabelo é melhor que o meu. O seu serviço é melhor que o meu. O seu carro é melhor que o meu. Não aguento mais. Ele falou: você quer um exemplo? Tanto que eu gosto das minhas coisas. A sua sogra é melhor que a minha, viu?
4: Ixi. Ai, ai, ai. Agora, essa era a benção final. Vou te contar, viu, Garcedo? É? Lá de novo aí, Batirão. Não, essa aqui eu vou te falar, viu?
1: Fala, cantor.
2: Você sabe que tem uns caboclos que gostam de brindar no boteco?
4: Adianta ela aí, Batirão.
1: Tem.
2: Aí tinha uma galera lá no boteco, de repente um levantou. Falei essa que eu quero passar o resto da minha vida ao lado da minha mulher na igreja. Pô, beleza, pô, parabéns, é coisa boa.
1: Uhum.
2: Aí só que o vizinho tava lá no dia, falou assim, aí dona Joana, ficou sabendo que seu marido ganhou o brinde no boteco ontem? O melhor brinde foi o dele. Falou, tô sabendo, ele me falou. Eu até estranhei, porque ele não é muito chegado no assunto. Ele foi lá, depois que nós casamos, só 2 vezes. E eu vou te falar uma coisa, dormiu antes da bênção final.
4: Ai, ai, ai. É, o cara casou, foi 2 vezes sozinho. E antes da bênção final, o cara já dormiu. Aí, pior que, dependendo aí, o cara dorme mesmo antes da bênção final mesmo, né? Eu treino é ruim. Mas eu tenho que esperar a bênção final. Né? Esse Newton Pinto, cara. É batizado, não. Ai, ai, o cara dormiu. Eu já fiquei sabendo de uns aí por aí que diz que é assim também, né? Se antes da bênção final, o cara dorme, a mulher fica lá, uai, que cara é esse? É, entendeu? Tem que esperar a bênção final, viu? Pelo menos você está casado de novo, viu? Senão a mulher fica no vácuo, né? Cada coisa que me arruma. Ai, a bênção final. Fala aí, bênção final, o Dinaldão disse que tá lá ligado, né? Ele tá falando lá que tá num ponto lá, viu, gente? Ele disse que espera a bênção final, viu? Pra levar o café aí na sua casa, viu? Só você ligar pra ele agora. 77999276144, viu? Você anota o 9 aí 3 vezes, 99927. O final é 6144. Se você não pegou, entre em contato que eu te passo, viu? Café da Mata, café moído na hora, de qualidade, ele vai me levar na sua porta, tá bom? E ele disse que espera a bênção final, né, Matheus? Muito bem, Rinaldão. Vai lá. Leva o café pro povo. Agora, 6h59.

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1: 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I have a question for you because I respect your opinion highly. Now, we know Netanyahu, if he lets go of his wars, the jig is up for him because he's going to face corruption. And Trump, if he lets go of his distraction in this war in Iran, he's going to have the Epstein file hanging over his head. Now, that my question to you is, how do you think this story is going to turn out?
0: You know, it's interesting. The support that is not real receives that the US government doesn't even give to its own constituents. You know, is not real, as I refer to it, has universal health care. The United States does not. And it is so interesting, the privileges and the benefits that that country has over the country that is financing it. So I just want people to be really mindful, Ray.
1: The tail wagging the dog.
0: Intentionally. Intentionally. And so this is why I say we have to have more authentic conversations about those who are comfortable with this and those who are underinformed or feeling disenfranchised, which we understand, and that is engineered. They have engineered these circumstances so that people can feel disenfranchised and not engage in their civic responsibilities.
1: Yeah, well, Frenchie, we're faced with a test of two egos and two wills, Netanyahu and Trump. Neither one of them, how to say that, two jackasses pulling in different directions, is going to give up. So, you know, what do you think the outcome is going to be on this?
0: You know, we're already seeing the outcome to our detriment, right? The election interference, the department, the DOJ, weaponization, bar discipline suppression, racialized terror, deaths of civilians. I'm going to play another clip. I don't know if you are aware of this, but since the onset of this regime, there have been 24 lynchings of Black people in the United States.
1: Yes, ma'am. I'm well aware of that, and it
0: Also,
1: bothers me.
0: not on my bingo card. So again, the power is ours to, you know, collectively, there are enough African Americans. There are enough Chinese, Japanese, Italians, Jewish, Irish. their mothers, fathers, 18-year-olds, seniors, veterans, Marines, fraternities, sororities. There are enough of us to pivot and change from this. There are.
1: I know, but they hold the reins of power and the levers of power.
0: If
1: Which
0: they
1: means,
0: really
1: they
0: held the reins, though, if they really held the reins, they wouldn't be making all of these changes.
1: yes, that's true. This is true. This is true. This is true.
0: So it's upon us to recognize our strength. We have endured. We already understand what we can't endure. As someone who just came back from Cuba about 3 weeks ago, I have watched people under a systemic embargo, under the shadows of genocide, navigate, survive without power, sometimes without water, without food. And those are some of the most resilient people that I have ever seen. And before we get there, we have work to do. But one thing that Cuba has shown me is the resilience of a people under extreme pressure. Now, if we don't want to get that extreme, all 435 seats are up for re-election. People are going to have to play telephone and make some calls. You're going to have to call up south, down
1: Amen.
0: south. You're going to have to call east coast, west coast. You're going to have to call Puerto Rico. You're going to have to call Virgin Islands. You're going to have to make some calls. We're going to have to do the work and civically engage. And
1: Thank
0: that's
1: you,
0: where
1: my
0: we are.
1: dear sister. Thank you
0: Ray, I
1: very
0: thank
1: much
0: you. Can you
1: for
0: tell me what you like to sip on this morning?
1: yes, ma'am. Cranberry juice.
0: I had some of that this morning as well. Excellent, excellent choice. All right.
1: Right on,
0: You
1: right
0: got your
1: on.
0: cranberry juice. And Ray, off to first class you go, but please make sure you fly back with me again.
1: Yes, ma'am. Take
0: Thank
1: care.
0: you so much. Thank you. Let's get another passenger on board. Good morning, passenger. What's your name and where are you flying in from?
2: Good morning, good morning. Frenchie, this is Dr. Ron in the
0: Dr.
2: highways and
0: Ron,
2: byways of Philadelphia. Listen,
0: welcome, welcome, welcome.
2: I just wanted to touch base on that caller that before the break. She asked about my old stomping grounds and down in Florida,
0: That was
2: and
0: Miss
2: how did,
0: Patricia.
2: yeah, Mr. Church, how did that happen? I think a lot of times we are not looking at how that happens to us until you look at the numbers. We have to do better math and better emotion with each other. Unity is a way to get our candidates in, but you can't have five candidates against one. When you add the votes of the five black candidates who all represented
0: Yeah, they
2: each
0: have to
2: one,
0: remove the ego.
2: right, each one of them represented an area, there has to be a moment when we all they get together and say, we're all going to put our votes, because if they had one candidate, she would have lost. And Debbie is has been a politician in South Florida, but right, she came from another area when they changed the district to vote into, and the idea of that is, yes, she's a Democrat, yes, she would do things, but one of those people could have got together, and it's something we have to do elections worldwide when
0: Well,
2: we're looking
0: Dr. Ron,
2: at.
0: that's another strategy to have too many candidates on one side, and then another candidate in the opposition comes over because they're splitting the vote. This is the problem with the two-party system. This is why ranked choice voting, if our constituents demand statewide ranked choice voting, this will eliminate that.
2: Yeah,
0: And so
2: that's just the reality. I mean, we have
3: we
2: to.
3: 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Temperatura na casa dos 17 graus. E a previsão do tempo para o estado, né? Já teremos chuva no dia de hoje, mas para Bom Princípio e região, previsão é para sexta-feira que tenhamos alguma precipitação. Provavelmente já durante a noite de hoje podemos ter alguma precipitação também. Grandes volumes de chuva são esperados, né? Como a gente já havia comentado, mas, né, a questão toda que podemos relatar aqui, que muitas vezes, quando são alguns dias mais extensos aí, que a gente fica aguardando a evolução, podemos dizer que muitas vezes temos variações, né? E é o que acontece. Tínhamos aí um volume bem maior de chuva previsto para este final de semana, e hoje já o quadro já está um pouco diferente, né? Então, a gente sabe que temos aí alguns alertas, mas, como relatei há uns dias atrás, né? Muita calma, porque a evolução, ela sempre muda, né? Temos aí variantes, temos aí para sexta-feira 22 milímetros, no sábado 20 milímetros, do domingo 7 milímetros, na segunda-feira 22 milímetros, né? Então, chegamos aí a 60, 80 milímetros de chuva, enquanto há dias anteriores tínhamos quase 150 milímetros projetado para esses 4 dias, né? Então, já houve uma redução bem grande. Por isso, a gente gosta de frisar que temos que ter cautela, né? Não podemos logo ficar aí apavorados diante das notícias e informações que são reveladas aí com muita antecedência.
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